0: uma chance para outro. Mas veja o Carlo Ancelotti aí se baseando muito nos seus scouts, nos seus auxiliares, na sua boa gestão que sempre teve à frente dos clubes. Vejo que o Brasil não está, vamos assim, no mesmo nível, vamos dizer assim, que a própria Argentina, que luta por um bicampeonato, uma Espanha, uma França, um Portugal, e não podemos esquecer a Alemanha, perdão, está como o Brasil, mas é uma seleção que sempre chega. Ter uma Inglaterra com uma geração excelente. Então, a própria Colômbia, que não esteve no último Mundial, tem a chance, porque possui jogadores de experiência, jogadores internacionais, pois já que nós estamos falando para a Rádio Caracol da Colômbia, acho que como o Brasil tem um sonho de fazer um grande Mundial. Quem
1: Bueno,
0: sabe
1: aí
0: chegar.
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0: Ele se apresentou como um jogador nos últimos anos de maior talento que produziu o futebol brasileiro. Neymar Júnior é realmente talento, de um talento diferente. Eu me faço até um paralelo sem chegar ao aspecto individual, e Romário na Copa de 90 e Neymar na Copa de 2026. Com 26 atletas convocados, ele, examinado que foi, seguido que foi, acham que ele tem condições de se recuperar para o Mundial. Evidentemente que para a primeira partida, não, mas essa fase de classificação, apesar de ser uma fase importante e dura, que você tem que buscar estar entre primeiro e segundo lugar, ou está entre os melhores terceiros lugares entre todos. Então, eu vejo o Neymar, diante dessa possibilidade de ir para campo, de treinar, de produzir, pode dar uma contribuição ao Brasil. Eu, se fosse treinador, digo tranquilamente, talento é que não falta.
1: Bueno,
0: E
1: estamos.
0: para o Mundial é necessário que haja um pleno foco, um pleno se doar de individual, de cada um, deixando todos os problemas ou momentos difíceis fora do campo e focar em se dar ao máximo pela seleção. Esse é o Mundial. Esses são aspectos básicos para disputar o Mundial. E o grupo aceitar isso. Isso é muito importante. Porque talento é sempre aquilo que atrai o grande torcedor, apaixonado de futebol.
1: 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Habla del gran talento que tiene Neymar, que lo hace muy similar a lo que hizo en 1990 Romario. Él dice que él lo hubiera convocado también, sobre todo porque es un jugador que tiene un talento excepcional y que puede ayudar a esta selección brasileña que en algunos momentos le hacía falta un poquito de ese talento. Estamos hablando a esta hora de la mañana con Sebastião Lazzaroni, entrenador de Brasil en 1990. 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